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0: 9:32.
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2: Muito de vaquejada. 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

0: nasce com o DNA do mar.
1: Esse é o Guilherme Lacajada ali, gente.
2: Rio Preto! Já chega Arnaldo, Zé Neto e Cristiano junto e misturado, hein?
3: Essa é complicada, hein?
2: Nunca aconteceu comigo.

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1: 5:58.
2: Muito mais.

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2: Isso é do Ardinho, bebê. É diferente. É diferente.

0: Senhoras e senhores, com vocês, nosso amigo João Gomes.
1: Vamos embora, rapaz.
0: Bora, moço!

0: Ricky Lads e Guilolinha.
1: 8 e 2.

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Essa moda é apaixonada demais. Eu não queria viver uma história dessa não, viu?

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0: Coração partido!
1: 9:30.
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3: Alô, Rio, você tá autorizado, hein?
0: Guilherme Benuto.
4: Júlia

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0: Faz barulho aí pro Xarabião, garoto.
1: Alô, encontrinho!
2: Ian, Vitor Lima,
1: encontrinho, que honra.
2: De nesse propósito! Momento, obrigado pela presença de vocês e pela voz de vocês aqui nesse momento.
1: Vambora!

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0: Iraúna, terra dos músicos, dos sacerdotes e dos médicos também, às 12 horas e 9 minutos. Boa tarde.
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0: A partir de agora estamos chegando no dial do seu rádio para lhe deixar bem informado com as notícias locais, regionais, estadual e nacional. O meu dessa frequência que é 104,9 da Capivara FM, eu sou das águas, como também a Poço Dantas FM. Retransmite esse rádio jornalismo que tem a produção e a apresentação de Geraldo Andrade. Sonoplastia dele, Alex. E hoje é uma quarta-feira, o dia 7, o mês é outubro, o ano é 2026. Hoje se comemora o Dia do Compositor Brasileiro, Dia Mundial do Agudão, Dia Mundial do Trabalho Decente, Dia de Nossa Senhora do Rosário. Sol forte nesse momento em Uiraúna, temperatura mínima de 22 graus Celsius, a máxima de 36. E vamos aos destaques da edição de hoje do programa Uiraúna Bom.

cada PRF ao Sistema Nacional de Trânsito. Detalhes daqui a pouco. E mais no programa de hoje você ficará sabendo. Ainda nos destaques das eleições 2026. Lucas Ribeiro se reúne com Lula em Brasília e reforça apoio à reeleição do presidente. Histórico de abstenção de voto desafia a aposta do PT para vencer no segundo turno. Lula faz novo ataque a Flávia e defendam o Brasil da família Bolsonaro. Alto escalão do Centrão da vitória de Flávio como certa e sinaliza apoio. Com a derrota de Rosiana Sarney, fica sem mandato pela primeira vez aos 72 anos a família

0: Lula muda o tom e adota a estratégia do medo contra Flávio Bolsonaro. Polícia Federal apreende 2,8 milhões no primeiro turno das eleições. E atenção, Iraúna! Republicanos da Paraíba se reúnem nesse instante e apontam o nome de Wilson Filho como candidato à presidência da Assembleia no primeiro biênio da La Casa Epitácio Pessoa. Saindo das informações políticas, vamos às notícias geral. Moraes arquiva inquérito contra Duval, Eustáquio e Alan dos Santos por ataques à PF. Estão afrouxando, viu? Lula sobre a PEC das 6x1. Projeto de lei vai demonstrar se tem coragem ou não de votar. Essas e outras vocês ouvirão a partir de agora no meu, no seu, no nosso programa Ou Iraúna Bom, que está só começando, recheado e apimentado de muitas informações a partir de agora no dial do seu rádio.
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0: Ele mesmo, cá estamos nós, agradecendo a Deus, que a nossa luz divina, sem Deus não somos nada, sem Deus não vamos para lugar nenhum, é a nossa grande vanguarda, rapaz, de tudo, nos permitindo estarmos aqui agora para realizarmos a terceira edição da semana, como o tempo é rápido, menino. Boa tarde a você, Alex, como vai? Boa tarde a você que está sintonizado em casa agora, sentado à mesa, reunido com a família, deliciando aquele bom paladar então, rapaz. E aqui na Capivara FM, como também na Poço Dantas FM, que retransmite esse rádio jornalismo também. Mandamos aquele abraço a todos os Poços da Terra. Você que esteja em trânsito, poderia ser diferente, saindo do seu trabalho, nos ouvindo pelo receptor do seu carro. Você que esteja, isso, esteja em qualquer parte, nos ouvindo por aquela ferramenta indispensável no seu dia a dia de labuta. A boa comunicação, que é o celular. Você que esteja em qualquer parte do Brasil, até do mundo, nos ouvindo por ela, a grande vanguarda do século XXI, que é a poderosíssima internet. A todos vocês, da forma mais prestimosa, bondosa, graciosa, grandiosa, agradecemos antecipadamente a audiência desse programa para lhe deixar bem informado e atualizado de tudo até às 13h30.
3: Uma boa.

0: Eita, Alex, obrigado pela homenagem com Maria Pereira. Deus maravilhoso e poderoso e misericordioso está nos proporcionando hoje, que eu não nego para ninguém na minha transparência de vida, meus 53 anos de idade.
1: Tenha calma, meu coelho.
0: Não, eu tô com calma, graças a Deus. E a idade não é o passar do tempo, é o acúmulo da sabedoria, como diz a carta dos Filipenses. Só peço a Deus saúde, paz e prosperidade. A maior alegria hoje foi da minha família receber os parabéns, os abraços, os beijos do meu pai, da Francisca Assis de Andrade, da minha mãe Maria Helena de Andrade, minha irmã Geraldo Alberto de Andrade, e ela que é meu coração, meu xodó, meu amor, meu tesouro, como é grande, meu amor, você, minha filha Antonina, foi logo me abraçando ao pegá-la, sua residência para trazer para a escola. E aos amigos aí que estão me parabenizando, só tem que agradecer, Deus é bom demais.
2: Meu aniversário.
0: Deus é tão bom, rapaz, que me proporcionou a data do meu aniversário, 7 de outubro, que nasci em 1973, e também o dia do radialista é 7 de novembro, que é a data natalícia minha, é 7 de outubro, e o mês seguinte, que é minha profissão, que eu faço por amor, que é ser radialista, que é minha profissão. Obrigado!

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2: O poder de compra assusta a população nos dias atuais. Diga-se de passagem, o dono de casa, ou a dona de casa, até quem é empreendedor nesse país, como o poder de compra tem diminuindo, porque tudo é uma fantasia do que o BC, o Banco Central, afirma sobre a inflação, o resultado real. Ora, você ir a um supermercado, fazendo sua feira mensal, vai ver de um mês para o outro como tudo sobe e nada desce. E o poder de compra, o dinheiro se encarece. Há 4 anos atrás, vou comparar, se comprava aquelas figurinhas que a criançada gosta, até o adulto. Na Copa do Mundo era R$50 o pacote. Se fosse pelo que é divulgado a inflação desse ano pelo BC, Banco Central, repito, era para custar em torno de R$1 ou R$2. E se comprava por R$7 o pacote, que minha menina, que sempre Antonina Martins de Andrade, comprou. E são N's e N's. É exemplos que se pode se dar na hora de você comprar, onde o salário não dá mais e continua sempre a velha cadeia hereditária, meu caro Alex. O de cima sobe, o de baixo desce e o dinheiro encarece no bolso do cidadão. E desse segundo turno, numa disputa acirrada então, do atual presidente Lula, que quer a reeleição, e do Flávio Bolsonaro, que quer voltar ao Palácio do Planalto, para substituir a herança do seu pai, que por lá passou. Herança política, que os destinos e o recurso são do povo. E aí teremos ou não, aumentando o poder de compra ou diminuindo nesse nosso país.

0: tal produto tá caro, você não compra.
1: É, o pior que tá caro em todo canto, né? Mas a partir de agora vamos liberar o 999-87-36-58 para a sua participação, então. E lhe pergunto, você... O poder de compra nesse Brasil tem diminuído muito. Tá muito caro para você fazer sua feira mês a mês. Sobe ou diminui a sua feira o valor? Outro assunto que ele trazer para a discussão. Estamos prontos também. Alguma reivindicação, problema na sua rua, no seu bairro, traga para cá que a solução fica mais próxima. Claro, a coisa está errada. Está prejudicando a coletividade. Coloca a boca no trombone. E aqui você dizendo a verdade. Ouvimos dois lados. Tanto a denúncia e o denunciado. Já tem gente conosco na linha. Alô, boa tarde.
2: Estação, está subindo.
1: Alô, boa tarde.
3: Oi, Geraldo Andrade. Boa tarde da capital de todos os paraibanos. João Pessoa, Clodoaldo Fernandes, Geraldo Andrade.
1: Boa tarde. Como vai, Clodoaldo Fernandes?
3: Primeiramente, eu quero parabenizar você. Hoje é o seu aniversário, Geraldo Andrade.
1: Sim, graças a Deus.
3: Já sei que você já está tomando todas as providências, já matou 2 bois para fazer aquele churrasco maravilhoso. Vai ter muito bolo em sua residência. A presença de autoridades políticas hoje à noite na sua casa. Menina!
1: É, Clodoaldo, nem os vitoriosos estão matando boi, imagina, coitado de mim. Os vitoriosos nas urnas do ano passado.
3: Que Deus lhe dê muita saúde, Geraldo Andrade.
1: Obrigado.
3: Esta data vou repetir por muitos, muitos anos. Você continue com esse grande profissional que você é como radialista, jornalista, fazendo brilhante jornalismo para todo o Brasil. A Rádio Capivara de Uraúna é, hoje é bem ouvida em todo o Brasil, lógico. Abraçar aí o seu operador, a Alex. Abraçar também a diretora presidente da Rádio Capivara de Uraúna. Geraldo, a política está pegando fogo agora, é pelo Brasil agora, rapaz. 2 candidatos, é o Flávio Bolsonaro e o Lula, e o bicho vai pegar no dia 25. A onça vai beber muita água no dia 25 de outubro, Geraldo Andrade. O Lula, não sei se ele vai conseguir, tá muito velhinho, Geraldo Andrade, tá velho demais. O que eu posso falar é o seguinte, um dos dois que sendo eleito, que muda esse Brasil, que os impostos venham abaixar mais, que a cesta básica venha abaixar mais, e também... o Brasil seja mais um Brasil mais desenvolvido, que a criminalidade venha diminuir mais em nosso Brasil, que os roubos venham diminuir mais em nosso Brasil, assalto de celular, ladrão assaltando celular, que venha ser preso, pegar 8 anos de cadeia sem ver a luz do sol ou a luz da noite. A verdade é essa, Geraldo Andrade, temos que mudar esse Brasil para o melhor. Porque senão, meu amigo, o Brasil está se afundando cada vez mais e agora nós temos que mudar, porque senão o bicho vai pegar para o nosso Brasil. Geraldo, eu quero mandar um abraço aí para o nosso deputado federal, Wilson Santiago, que foi reeleito 112 mil votos na Paraíba. Abraçar também o deputado estadual, Wilson Filho, que também foi reeleito com 61 mil votos. Abraçar também aí a toda a sua família, a sua filhinha, a nossa futura doutora, a nossa futura advogada de Uraúna. Abraçar seu papai, assista o tempero. Abraçar sua mamãe, sua irmã. Repito, hoje vai ter muito bolo, muito refrigerante, muito churrasco aí na residência de Geraldo Andrade, aí em Uraúna, no sertão da Paraíba. Abraçar o prefeito de J. Claudino, Rinaldo Cipriano, que com certeza... está ouvindo a Rádio Capivara também, ao lado da primeira-dama. Abraçar o prefeito de Bernardino Batista, Aldo Andrade, ao lado da primeira-dama, aí no sertão da Paraíba. Abraçar também todos vocês. Geraldo, aqui na capital de São Paulo, tá quente pra caramba, Geraldo Andrade. Eu tô aqui ao lado de uma amiga minha, ela tá passando lenço até no rosto, porque o calor tá demais, Geraldo Andrade. Saiu a maquiagem da minha amiga todinha. Ela, por sinal, tá mandando um abraço para você, Geraldo Andrade. Tá mandando um abraço aí para
1: o governador
3: Alex. Tá mandando um abraço aí para todo o povo de Uraúna, no sertão da Paraíba. Geraldo, um abraço. da capital de todos os paraibanos, João Pessoa, para a Rádio Capivara de União do Sertão da Paraíba, falou aqui o Clodoaldo Fernandes. Repito, a onça vai beber muita água no dia 25 de outubro, Geraldo Andrade, pelo Brasil. Um abraço.
1: Obrigado, Clodoaldo. Clodoaldo Fernandes, também você me ter lembrado hoje a minha pessoa pelos meus 53 anos de idade. Ele mesmo.

foi quando eu... o advento da minha pessoa, minha mãe ali, era o posto, mais atrás ali do Credaf, era o chamado posto de saúde de outrora, certo? Numa madrugada de domingo, 7 de outubro de 1973, uma festa no Sodalício do Irão Tênis Clube, e essa música é o que tocava lá da atração musical. O menino da porteira do grande Sérgio Reis foi deputado federal. Aí daí, quando eu nasci, fui para a antiga Vila Santarém, de lá me criei. E de 79 vim para cá. E Deus está nos dando sempre a permanência aqui em Uiraú. Prossegue aí, seu nome.

0: nostalgia no meu nascimento, né? Pois é, só Deus. Agradecer ao meu lado hoje também a minha mãe, né? Minha luz, minha vida, Maria Helena de Andrade, aos 80 anos de idade, meu pai Francisco Assis de Andrade, repita, aos 82 anos, minha filha Antonina Martins de Andrade, aos 9 anos de idade, Geraldo Alberto de Andrade, minha irmã. E toda a minha família, os amigos de trabalho, Alex e todos os demais.
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0: Vamos à participação do ouvinte. Alô, boa tarde, quem fala?
2: Boa tarde a todos os ouvintes da Capivara FM. Ontem para mim foi um dia muito especial e para toda a família, por mais um dia de vida do meu irmão Ligeirinho. Que Deus abençoe ele com muita saúde, com muita paz e prosperidade. Porque ele é um homem do bem, é um homem trabalhador e merece tudo que é bom. E também para esse grande radialista, Geraldo Andrade. Parabéns a Geraldo, parabéns a Alexandre Neto, meu irmão, que é conhecido por Ligeirinho. Que Deus abençoe a vida deles, que Deus dê muita saúde, muita paz e livre eles da maldade humana. Passe uma boa tarde, que Deus abençoe todos nós, não só a eles.
0: Obrigado, minha amiga neguinha de Valdivino, vereadora. E foi vereadora já por duas vezes aqui, ela que é suplente, é uma minha amiga do coração, servidora. Agradeço também, parabenizo o seu irmão Ligeirinho pela data natalícia, desejando paz, saúde e prosperidade, que todos nós sejamos livres da maldade, que o olho grande é demais, viu? Mas fazer o quê? É a imperfeição da humanidade, né, neguinha? Muito obrigado, sinto-me lisonjeado por sua participação. Vamos a mais um ouvinte, uma ouvinte, aliás.
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3: Boa tarde, papai. Parabéns. Muitos anos de vida. Eu te amo muito.
0: Eita, menina. É um amor indelével, incomensurável. Papai também te ama demais. Como é grande o teu amor com você. Você é a pilastra da minha vida. Antonina Martins de Andrade, minha querida filha.
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0: Vamos a mais um ouvinte. Alô, boa tarde.
4: Olá, Geraldo, bom dia aí a todos aí, bom dia a você, hein? Parabéns, muitos anos de vida, que essa data de ajuda é muito anos de vida aí, a saúde para você. Parabéns que essa data repita por muitos anos, viu? Parabéns. Essa data repita muita saúde e felicidade. Eu dê muita saúde e muitos anos de vida.

0: Obrigado, Lula, por sua participação, velho amigo. Vamos a mais um ouvinte. Alô, boa tarde.
1: Bom dia, Geraldo Andrade. Bom dia especial a todos os ouvintes do programa. Ô, Iraúna bom. Realmente o Iraúna é muito bom. Quem vos fala aqui é Zezinho Alves. E hoje o motivo da minha participação é especial, Geraldo. É especial porque tenho você na minha cidade como cidadão, radialista, né? E hoje você comemora mais um ano de vida. Tudo isso é importante para o ser humano sempre alcançar um patamar da escada, né? E que essa jornada sua seja repleta de paz, de tranquilidade. Hoje eu quero resumir os meus assuntos politicamente e qualquer outros, em especial só para lhe agradecer por ser cidadão iraunense que nos está aqui acompanhando dia a dia, ouvindo e dando a resposta, muitas vezes até do que não seja preciso. Então quero agradecer por a sua pessoa, por a sua nova idade, né? Na verdade, você não está ficando velho, você está ficando mais experiente. Um abraço e tenha uma boa tarde.
0: Zezinho, pelos parabéns à minha pessoa. Nós fomos contemporâneos, né, no ensino médio nessa cidade, do José Eduardo Filho, rapaz. Fique lisonjeado também em a sua homenagem que você faz à minha pessoa. Agora fiquei emocionado com a homenagem que foi feita por minha filha, né? O tesourinho, 9 anos de idade, Antonina. Já chegando por aqui as estagiárias, Sofia e também Milena, da Escola Estadual, do S. Dr. José Eduardo Filho. Tem mais ouvinte? Alô, boa tarde.
2: Meu irmão, quero parabenizar em nome de nossa mãe, Maria Helena de Andrade, vocês devem de Andrade, seu pai, e sua filha, Antonina, Marta de Andrade, que Deus conceda muitos anos de vida e sabedoria.
0: Agradecer da minha irmã, Geraldo Gualberto de Andrade, minha única irmã, e sempre nós somos tão recíprocos que quando há uma dificuldade, um ajuda o outro, né? Fico agradecido por todas essas pessoas que participaram e desejando felicidade e contemplando os meus 53 anos de idade. Vamos ao intervalo. 12h35.
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3: Ele mesmo, são 12h40 em Uiraúna. Vamos com as informações com vista às eleições 2026. Segue a trilha.

Republicano se encontra reunido nesse instante na capital paraibana, todo o seu núcleo partidário, os 8 deputados eleitos para estadual, como também os 3 federais que foram eleitos, e o Santiago, o Mota e também Murilo Galdino, e o presidente da legenda na voa, Vanderlei. E lá em consenso, o nome de Wilson Filho, que foi o 4º colocado no geral na Paraíba, com mais de 61 mil votos, para ser o candidato à presidência da Assembleia Legislativa no primeiro biênio. Porque o compromisso que foi selado na fase emblemática para escolher o vice, o republicano abdicou da disputa e ficou afirmado que Aguinaldo, Lucas e João Azevedo, naquela data de agosto, para que o republicano ficasse, foi selada a presidência dos 2 biênios da Assembleia Legislativa, ou seja, 2027, como também 2029 a 30, né? 27 a 28 e 2029 a 2030. Tá aí a primeiro biênio. Wilson Filho, onde o nome já foi proclamado e decidido hoje, ratificado mais uma vez. Então tá aí, teremos um filho do Iraúna na presidência da Assembleia Legislativa da Paraíba, se Deus quiser, e teve o seu nome hoje sacramentado e lançado pelos republicanos.

Capital Federal, Brasília, onde lá se reuniu com Lula e reforça apoio à reeleição do presidente. Ele participou desse encontro lá na Capital Federal. O governador reeleito da Paraíba, Lucas Ribeiro, do Progressista, participou ontem em Brasília de uma reunião com o presidente Luiz Inácio Lula da Silva, do PT, ao lado de lideranças políticas eleitas no primeiro turno em todo o país. O encontro também contou com a presença do senador eleito João Azevedo, do PSB, e teve como foco a definição de estratégia e o alinhamento da atuação dos aliados para o segundo turno da eleição presidencial. Durante a reunião, Lucas reafirmou seu apoio à reeleição de Lula e destacou a importância da manutenção da parceria entre os governos federal e da Paraíba para a continuidade de investimento em obras e políticas públicas no estado. Abre aspas, estou aqui a convite do presidente Lula para reafirmar o nosso compromisso com a sua reeleição, porque isso representa a continuidade de obras e projetos importantes para o nosso estado e para o nosso país, afirmou o governador.

foi no segundo turno a Flávio Bolsonaro nas eleições. O candidato derrotado à presidência da República, o ex-governador e médico de Goiás, Ronaldo Caiado, do PSD, anunciou durante a tarde de ontem o apoio ao senador Flávio Bolsonaro do PL na disputa do segundo turno das eleições contra o presidente Luiz Inácio Lula da Silva do PT. Abre aspas, pode contar com nosso apoio, estamos à sua disposição para entrar onde for no nosso país e dizer que o Estado brasileiro não se curva ao crime à bandalheira, afirmou Caiado. O evento para o anúncio ocorreu no comitê do governador reeleito de Goiás, Daniel Vilela. Flávio Bolsonaro e o governador reeleito de São Paulo, Tarcísio de Freitas, republicanos, estiveram presentes. 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
0: Alô, boa tarde, quem fala?
2: Meus parabéns, Jana Andrade. Que esse dia seja muito iluminado para você. Hoje e sempre iluminado para você. E muitas felicidades.
0: Obrigada, Daybax. Fique satisfeito. Lisonjeado também com sua participação e felicitação à minha pessoa hoje pela essa data natalícia. Obrigado. E mais ouvinte? Alô, boa tarde.
3: Bom dia, Geraldo Andrade. Bom dia, Iraúna. Seu programa é muito bom. E o Iraúna é legal. Que você possa apagar muitas velas nessa vida. Que possa, no dia a dia, viver sempre com alegria. Parabéns, Geraldo Andrade. Por mais um ano de vida. É, mas tenha cuidado aí, nessa propaganda eleitoral, já começou a regra aí, viu? Não pode estar fazendo propaganda eleitoral não, presta atenção aí. Estão ligando aí, estão se empolgando aí no seu programa. Tira do ar, não tem conversa não, Geraldo. Você não vai perder audiência com isso não. Tem que respeitar o programa, não é para explorar seu programa eleitoralmente não. Presta atenção aí, Geraldo. Parabéns pelo aniversário.
0: Ah, rapaz, não sabia que babá tinha veia poética, não, rapaz. Obrigado, babá. Pelos seus parabéns à minha pessoa, me sinto lisonjeado com seus parabéns. É, babá, vamos, qualquer coisinha aqui a gente corta, viu? Porque a campanha não terminou. E a lei 9.504/97, que veda, né, propaganda eleitoral, pedir voto, dizer que falou na HAPD. Preste atenção, ouvintes. Porque já, próxima, a sexta-feira, né, já começa o guia eleitoral, são 10 minutos, né? Paraíba são 10 minutos porque só tem, só a presidência da República. Primeiro turno já foi resolvido, agora no Rio Grande do Norte são 20 minutos, né? Que tem, lá tem a disputa ao governo do estado entre Alice Bezerra e o Cadu de Lula. São 5 estados, né? 5 estados. O Acre, Distrito Federal... Se eu ver mais, Espírito Santo, na região nordeste ficou o Rio Grande do Norte, né? Espírito Santo, tem outro, o Amazonas, aí, que eu me recordo aí, eu não terá, tem, não, tem Tocantins também, estado do Tocantins, eu me recordo agora. Tem mais ouvinte? Alô, boa tarde, quem fala?
4: Boa tarde, Geraldo Andrade e Alex Queiroga. Estou mandando essa mensagem primeiramente para mandar um alô para a tia Dona e parabenizar você pelo seu aniversário. Tchau.
0: Obrigado, Marcondo. Você hoje foi tão sucinto. Dona de Letícia, ouvinte assíduo do nosso programa ali, né? É, vizinha a casa da roça de Clodoaldo Barbosa, 97 anos de idade. Obrigado, Marcondo. O dedo de ouro também aqui está no coração. Rio de Janeiro terá segundo turno, mas tem a questão lá do... Ah, tem a questão ainda que Garotinho retirou todas as suas ações que Garotinho tá em, ele é inelegível e tentava. Aí entrou com as ações e retirou. Aí com isso pode Douglas Ruas ser eleito, né? Distrito Federal já falei, né? Tá aí. Aqui você fica bem informado e atualizado de tudo. O que é que tá acontecendo com os ministros do Supremo, hein? Eles estão tão maleável, né? O Alexandre de Moraes diminuiu um pouco da pena da mulher do batom, né? A progressão de pena, a mulher que pegou a estátua no 8 de janeiro de 2023 e botou, fez assim, de pichou, né? De matou, perdeu, mané, com relação ao que disse o aposentado ministro agora, Luiz Roberto Barroso. Foi, teve aí umas denúncias que o Moraes arquivou, rapaz. Estão afrouxando, rapaz, sendo maleável. Se eu ver aqui, onde foi, o que foi que Moraes tomou?
5: Eita carreira danada!
0: Ah, você quer dizer que Moraes tá querendo correr? Não, rapaz, levanta. Olha que você vai reprovar, o homem é ministro. Se eu ver aqui, se eu encontrar aqui a matéria, rapaz. Encontrando não, Alex. Deixa eu ver aqui. Vamos ao intervalo? Depois do intervalo a gente já traz em ponto de bala essa informação. Sim, mas antes, ponto de bala, como o Supremo Tribunal Federal está apenas com 10 ministros, porque a indicação que Lula fez sobre o Messias foi não aceita. Pois Lula agora, depois que terminar o segundo turno, ganhando ou perdendo, vai nomear Simone Tebet, que ela que é advogada, filha de um ex-promotor, ex-senador pelo estado, aquele que eu tenho cara, Magalhães, chamou de Rábula do Pantanal. Você sabe, menino, o que é Rábula? Mas vocês vão aprender agora, viu? As estagiárias aqui, Sueli e Milena. Rábula é advogado sem diploma. Chamou o promotor de justiça, Rames Tebet, o pai de Simone Tebet. Rames Tebet de Rábula, pois ele era promotor de justiça, pois é, que terá mais, popularidade para ser sabatinada e eleita pelo Senado, já que ela foi senadora. Simone Tebet é a candidata de Lula depois das eleições desse segundo turno para ocupar a vaga de Roberto Luiz Barroso. Agradecer a Poço das FM por ter retransmitido, aliás, até às 13 horas. Vamos ao intervalo. Geraldo Andrade. 12h54.
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1: 1h58, de volta com o programa O Uiraúna Bom aqui pela Capivara FM. Feliz aniversário, Geraldo. Hoje é um dia especial e merece ser celebrado com alegria e gratidão. Que este novo ano de vida traga a você muitas realizações, momentos inesquecíveis e a presença de pessoas queridas ao seu redor. Que a felicidade e a saúde estejam sempre ao seu lado, iluminando cada passo de sua jornada. Aproveite intensamente cada instante, pois a vida é feita de memórias que levamos. Parabéns e muitas felicidades. Janiel e seu pai, Assis de Mangabeira, na rua 2 de dezembro, que não perde o seu programa. E a vocês dois, aquele abraço e meu agradecimento por tudo, por essa homenagem que me deixou.

de eleições 2026. Mais um iraunense é reeleito deputado estadual em outro estado. Trata-se de Euclides Fernando, que foi reeleito deputado estadual pela Bahia nas eleições do último domingo, com 54.557 votos, o equivalente a 0,67% dos votos válidos do estado. Aê, rapaz, ele que mora em muitos tempos, saiu daqui do Iraúna, né? Da família dos Euclides. Ele foi para Jequié, foi vereador, foi dono de universidade, tem emissoras de rádio. Se não esteja enganado, é seu quinto mandato representando o povo da Bahia. Parabéns aí, mais um iraunense que destaca na condição de deputado estadual lá pelo estado da Bahia, o Euclides Fernando, conhecido por Netinho. E o Moraes arquiva, ou seja, o ministro Alexandre de Moraes, o Supremo Tribunal Federal, arquivou investigação contra bolsonaristas, suspeito de obstrução de justiça e de intimidar delegados da Polícia Federal. Os alvos eram os influenciadores Oswaldo Eustaque, Alan dos Santos e Edo Raposo, além do senador Marcos Duval do Avante. A decisão do dia 4 de setembro, mas foi revelada por Valor Econômico na segunda-feira ontem, confirmada pelo Estadão. Moraes atendeu o pedido do arquivamento feito pela Procuradoria-Geral da República. 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

0: É uma boa notícia aqui para o trânsito da cidade de Uiraúna, já que a prefeita Leirinha Romão tem sido uma obstinada nesse sentido e organizando o trânsito, deu uma roupagem nova com toda a estrutura de sinalização. E agora só depende de sua educação, você cidadão, motorista, motoqueiro e pedestre. Vamos ver aqui, rapaz, o Cleilton, que é responsável pelo o Demutran dessa cidade. O projeto Educar do Iraúna foi feita a adesão à Polícia Rodoviária Federal, teve a adesão, esse projeto é mais uma conquista para a cidade do Iraúna, tanto aí, e outras oportunidades aqui estaremos detalhando, foi o que informou o Cleilton, responsável pelo trânsito do Iraúna. Tem participação do ouvinte? Alô, boa tarde, quem fala?
1: Geraldo, minha opinião, eu acho que o Nordeste e o Sul era para ser dividido. Porque o povo do Nordeste aqui só gosta de estar na lama, no fundo do buraco. O povo do Nordeste, como precisa de um dinheirinho a mais, tem que ir para onde? Tem que ir para o Sul. Aí eles não querem um presidente bom para o Brasil, como esse que está aí, da Bolsa Família sem você fazer porra nada. Aí quer um dinheirinho a mais, tem que ir para o Sul, é? Vocês aqui no Nordeste, vocês esperam até o fim do mês que o presidente vai ficar dando um Bolsa Família pra você a vida todinha. Vocês nunca vão precisar trabalhar, não.
0: É, meu caro André, obrigado pela sua participação mais uma vez. Mas o Bolsa Família não vai deixar de existir, não. Que Lula vença no segundo turno, permaneça, como o Flávio ganha também. E assim doravante novas administrações. É porque o Bolsa Família é uma política de Estado. Uma política que tem que ser aplicada a todos os governos, rapaz. E você fala do Brasil ser dividido, né? E o Nordeste ficar independente. Vamos ver lá. Vamos lá.

0: capa. Essa foi uma composição do poeta Ivanildo Villanova. E quem cantou foi a nossa conterrânea paraibana de Conceição, Elba Ramalho. Imagina o Brasil ser dividido e o Nordeste ficar independente, né, rapaz? É o que o bichinho tá querendo, né, Andrei? Pois é, Ivanildo Villanova, rapaz.
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0: E Lula se pronuncia e diz o seguinte: o presidente Luiz Inácio Lula da Silva do

PT publicou hoje nas redes sociais um vídeo que reúne o trecho de uma entrevista do senador Flávio Bolsonaro, do PL de Janeiro, que fez crítica ao parlamentar e à família Bolsonaro, rapaz. É aniversário antagônico. É, o vídeo relembra episódio relacionado à pandemia da Covid-19 durante o governo do ex-presidente Jair Bolsonaro. Ah, Lula vai usar todos os cartuchos agora. Na legenda da publicação, Lula escreveu: relembrar para que não repetir, defendo o Brasil. Defendo o Brasil da família do Bolsonaro.

0: Aí, ao comentar a tramitação da proposta de emenda à Constituição, a PEC, que estabelece o fim da escala de trabalho 6x1, o presidente Luiz Inácio Lula da Silva, do PT, afirmou nesta terça-feira, aliás, ontem, que o Partido Liberal do presidenciável Flávio Bolsonaro vai demonstrar sem ter coragem ou não para votar a pauta que começou a ser discutida no Senado Federal. Lula também disse estar confiante de que o presidente do Senado, Davi Alcolumbre, do União do Amapá, colocará a PEC em votação em breve, sem alterar o texto e garantir a redução da jornada de trabalho sem redução salarial. É o que ainda não aconteceu, né? Mas tem essa expectativa de colocar em pauta. Aí, abre aspas, estou confiando que o Senado vai repetir a decisão que já foi tomada pela Câmara. E estou confiante que o projeto de lei vai demonstrar e se tem coragem ou não de votar a favor do fim dessa escala que faz as pessoas trabalharem 6 dias e ficar só o dia em casa, disse o titular do Planalto. 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

0: 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Vamos ao ouvinte, alô, boa tarde.
1: Não, Geraldo, agora também dá o Bolsa Família para você se acomodar, e já é demais também. Você tem que fazer um projeto igual a Flávio. Você assina a carteira, você recebe Bolsa Família. E ele inclui ainda R$200 durante uns 2 anos, né? 4 anos, isso aí. Até você não ficar dependendo mais do governo para nada. Mas você recebendo todo mês um Bolsa Família, gera, aí você se acomoda demais, né? Porque tem muita gente aí que até hoje não tem nada. Só esperando esse Bolsa Família chegar aí, não tem nada, não construiu nada.
0: Ok, André, obrigado. Mais uma vez, sua participação. Tem mais ouvinte? Alô, boa tarde.
2: Boa tarde, Geraldo Andrade, ouvindo do programa O Irão na Bom, é Felipe Moura da Pedra Redonda, Bora Babá, Desperta, Babá parece que foi dormir, nosso amigo Lula, cuida, Lula, veste a camisa, Lula, bota pra torar, vamos à luta, meu irmão. Quero te parabenizar esse grande radialista, nosso amigo Geraldo Andrade. Desejar para você, amigo, muitos anos de vida, saúde, paz e felicidade. Isso é o que mais nos interessa. Deus no coração. Ser mais patriota e defender a nossa nação. Ouvindo aí a participação desse rapaz aí, me parece que ele está no sul, ele não está aqui no Nordeste, não. Vamos ajeitar para dividir o Nordeste, vamos botar o Andrei para ser o presidente. Né? Quem sabe pode até melhorar as coisas para a nossa região. Melhor do que está, não pode estar. Desse jeito, é melhor continuar do que arriscar e ver o nosso país arrasado e sendo sungado pelos grandes. Forte abraço.
0: Ok, Felipe, muito obrigado pela sua participação, como sempre, aí do Distrito Pedra Redonda, seu peixe. Agradeço também, fico devidamente satisfeito com sua participação e felicitação pela minha data natalícia de hoje.

Olha, a Polícia Federal apreende 2,8 milhões no primeiro turno das eleições. Dinheiro que era para a chamada compra de voto, rapaz. Pois é, a informação é que a Polícia Federal apreendeu 2,8 milhões durante o primeiro turno das eleições realizado no último domingo. Do total de 520 mil foram em espécie. O restante foi em forma de bens. A PF atuou na prevenção e repressão de crimes eleitorais. Até as 23 horas e 59 minutos do domingo foram instaurados 49 inquéritos policiais e lavrados sem termo circunstanciado de ocorrência do TCS para apurar a prática desse tipo de crime durante todo o dia. 204 pessoas foram conduzidas às delegacias. Os principais crimes registrados ontem foram compra de votos e propaganda eleitoral irregular. Foram registradas ocorrências no Distrito Federal e 23 estados, como a Bahia, Rio de Janeiro, Alagoas, Espírito Santo, Pernambuco, Minas Gerais, Sergipe, Roraima, Acre, Rondônia, Amapá, Maranhão, Amazonas, Mato Grosso, Rio Grande do Sul, São Paulo, Paraíba, Santa Catarina, Piauí, Pará, Paraná, Rio Grande do Norte e Tocantins. Durante todo o ano, 2026, foram abertos 1.342 inquéritos para investigar crimes eleitorais. A maior parte foi no Rio de Janeiro, 156, seguido do Maranhão, com 135, Ceará, 120 e São Paulo, com 98.

É, rapaz, outro derrotado mais uma vez foi o carlismo nas eleições baianas, rapaz. A Semi Neto foi para a disputa pela segunda vez, perdeu agora para Jerônimo, do PT, que foi reeleito, e lá Jacques Wagner e Rui Costa, que são criaturas um do outro e também... Não, que foi criatura de Jacques Wagner, e como Jerônimo criatura deles dois, eles foram eleitos ambos. A eles, aliás, foram eleitos Jacques Wagner, como também o Rui Costa, foram eleitos ao Senado, representando o estado da Bahia.

Neto declara apoio a Flávio Bolsonaro no segundo turno, rapaz. Ele que... A informação que tá aqui na imprensa agora, rapaz. O ex-prefeito de Salvador e vice-presidente nacional da União Brasil, ACM Neto, anunciou apoio à candidatura de Flávio Bolsonaro Pérez no segundo turno à eleição presidencial e afirmou que mobilizará na Bahia prefeitos parlamentares eleitos, liderança que integraram sua campanha ao governo do estado. A declaração ocorre 3 dias depois de ACM Neto ser derrotado por Jerônimo Rodrigues, né? Pelo PT na disputa estadual, um dia após a Federação da União Progressista, formada pelo União Brasil, Progressista PP, formalizar apoio ao candidato do PL.

O alto escalão do Centrão, da vitória de Flávio, como certa e sinaliza apoio já. A cúpula do Centrão passou a tratar a vitória de Flávio, do PL, na eleição presidencial, cujo segundo turno está marcado para o dia 25 de outubro, como certo. Integrantes do alto escalão, ouvido pela imprensa, o Metrópole, afirma que a decisão da Federação União PP de declarar oficialmente apoio ao filho 01 do ex-presidente Jair Bolsonaro PL se deu após os resultados das urnas no primeiro turno, em que Flávio recebeu 47,03% dos votos válidos contra 45,16% do presidente Luiz Inácio Lula da Silva.

O senador Flávio Bolsonaro, candidato pela presidência, afirmou ontem que o resultado das eleições de 2026 produziu um Congresso Nacional muito mais à direita e disse que essa composição permitirá um eventual governo e seu avançar nas mudanças na Constituição. O PL, Partido do Senador, terminou em primeiro turno com 121 deputados eleitos. A sigla ainda elegeu 19 senadores, com os 9 que têm de mandato até 2031, soma 28. Com os resultados.

Janja diz que Flávio quer pessoas trabalhando 7 dias por semana. A primeira-dama Janja Lula da Silva disse em um vídeo publicado nas redes sociais na noite de ontem que o senador Flávio Bolsonaro, candidato do PL à presidência, quer que as pessoas trabalhem 7 dias por semana. Segundo ela, o congressista vai acabar com a discussão sobre o fim da escala 6x1 e com programas e com uma farmácia popular. É, eu sei que discursos e afirmações de políticos terão sempre um derrubando o outro, batendo no outro, né? Agora, real, só depois do de janeiro em diante, né? Realidade, ver se cada um tá, cumpre o que faz e aquele que dizia que faz ou não.

presidente da República, Flávio Bolsonaro, buscou esclarecer hoje quais seriam as mudanças na Constituição definidas por ele, caso ele seja eleito, para redemocratizar o país. Questionado pelo Metrópole, o senador afirmou que entre as alterações que irá propor, se for eleito presidente do país, estão a reforma do judiciário, a redução da maioridade penal e o fim do Instituto da Reeleição. É o que promete, viu, Andrei? Flávio Bolsonaro. Flávio concedeu coletiva à imprensa em frente ao QG da campanha localizado no Largo Sul. Largo Sul, em Brasília, né? Ele se reuniu com integrantes da Federação. União Progressista, que oficializou apoio ao senador no segundo turno das eleições contra o presidente Luiz Inácio Lula da Silva, do PT. Inclusive, essa matéria está no site Metrópolis. Daqui a pouco nós vamos trazer esse áudio, né, onde o candidato ao Senado da República, Flávio Bolsonaro, assim, esclareceu o motivo de redemocratizar o país, né? É diante disso aí.

0: Olha, Lucas Ribeiro reúne secretariado nessa quarta e usa a trajetória de João Azevedo para defender a gestão. As pessoas reconhecem quem trabalha. Tem sido essa a informação que a imprensa traz nesse instante, a imprensa da capital. Governador Lucas Ribeiro reúne nessa quarta-feira todo o seu secretariado para discutir os próximos passos da administração estadual e após a vitória nas urnas. O encontro ocorre 3 dias depois de sua reeleição no primeiro turno e marca o início de uma nova etapa política e administrativa do governo. O chefe do Executivo Estadual citou a trajetória do ex-governador João Azevedo, PSB, para defender que o reconhecimento popular ao trabalho realizado durante uma gestão também pode se refletir eleitoralmente. Para ele, o resultado das urnas contrariou previsões feitas antes da saída de João ao Palácio do Despacho do Governo. Quem também daqui a pouco fará uma coletiva para a imprensa sertaneja. A imprensa sertaneja será o suplente de senador, o sertanejo deputado estadual, que elegeu também sua esposa para deputado estadual a partir da próxima legislatura, iniciando 2027. É Chico Mendo, rapaz. Chico Mendo daqui a pouco fará uma imprensa coletiva, fará uma coletiva à imprensa cajazeirense. Deputado estadual Chico Mendo do PSB realizará uma coletiva de imprensa hoje às 14 horas no plenário da Câmara Municipal de Cajazeira para fazer suas primeiras declarações oficiais após o resultado das eleições de 2026. Chico Mendo foi eleito primeiro suplente senador na chapa majoritária, encabeçada por João Azevedo no PSB. Natural São José de Piranhas, com forte base política em Cajazeira e em outros municípios do sertão, Chico Mendo construiu sua trajetória ocupando cargos de vereador, prefeito e deputado estadual. A nova posição da chapa majoritária amplia sua inserção política e poderá aproximá-lo ainda mais das discussões e decisões no âmbito federal. Mas já vamos ouvir o que Flávio Bolsonaro derimiu as dúvidas sobre redemocratizar a lei nesse país.
1: Com esse apoio formal, quero agradecer a todos vocês, estendo aos presidentes dos seus partidos, porque é assim que a gente vai reconstruir o nosso Brasil, tá bom?
2: Candidato, ontem o senhor falou sobre essa maioria no Congresso, né, no Senado, na Câmara, para mudar a Constituição. O senhor se referia à PEC, certo? Quais o senhor defende? Quais são as prioritárias, as PECs?
1: Não posso falar.
3: Essa fala de redemocratizar o Brasil.
1: Nossa, vocês acham que o Brasil está numa democracia plena hoje? Uma pergunta. Reflitam. O Brasil está numa democracia plena? Não.
3: Mas o que você vai
1: mudar? Vou chegar lá, né? É. Agora sim, a gente tem que respeitar a política, a gente tem várias peças que são possíveis. É, tem que haver sim uma reforma do judiciário. Tem que. Eu sou a favor da redução da moralidade penal há bastante tempo, isso tem que ser feito por PEC. É, tem pontos aqui da reforma tributária que tem que ser alterados por PEC. É, o fim da reeleição, que eu para dar o exemplo, para mostrar que eu não estou disputando o poder com esse atual governo, o cara gastou 350 bi. Há 2 semanas da eleição para disputar o poder e tentar se reeleger. Eu não estou disputando o poder, eu estou disputando o futuro do meu país, futuro para as minhas filhas, para as filhas de vocês que estão aqui, para quem está nos assistindo. Então fiz o compromisso de não concorrer à reeleição. É o Congresso que vai definir os critérios, se vai ser mandato de 4, de 5 anos, se vai valer só para presidente, se vai valer para governador aí. É o processo legislativo que vai ser respeitado e a maioria vai decidir qual é o caminho que tem que ser feito, é a reforma política. Que tem que ser feito, então nada, qualquer coisa diferente disso, gente, é especulação. Eu já vi gente começar a dizer, agora o Flávio com esse Congresso com ampla maioria, ele vai fazer o que o pai dele não fez. Então assim, vamos parar de mentir, vamos aterrizar no mundo real, para de fazer torcida, tá? Eu respeito o trabalho de todo mundo, mas são pessoas que são influentes, as vozes são ouvidas por alguns outros brasileiros na audiência deles ali. A ameaça que tem a democracia é com o Lula, vocês estão vendo aí, gente. Não vai ter com o Flávio Bolsonaro, né, vocês da imprensa, não vai ter presidente da República passando a mão no telefone e ameaçando o dono de veículo de comunicação. Não vai ter presidente da República combinando com um amigo no Supremo para fazer busca e apreensão na fonte de vocês, jornalistas. Essa democracia que eu estou falando que está abalada hoje, e comigo não vai ter isso, vai ter estabilidade, vai ter paz para todo mundo trabalhar, vai ter segurança jurídica, vai ter respeito à Constituição, vai ser o normal. O Brasil tem que voltar ao normal, apenas isso.
4: Qual a reforma política?
1: Deixa eu explicar, querida.
4: Qual a reforma política?

0: Flávio Bolsonaro, segura a palavra, mantenha o que você está dizendo, seu posicionamento. O fim da reeleição, caso você ganhe a presidência da República. Porque Lula prometeu, quando fosse reeleito, não seria candidato. E está Lula aí sendo candidato, disputando com você esse segundo turno. Você disputou o primeiro, né? Mas está querendo, deve dizer, quando o político diz sim é talvez, quando diz talvez é não, quando o político diz não, não é político. O político que não disser não, não é política. O político tem que emitir. A participação do ouvinte?
1: Cada um fala o que quer. Eu mesmo aqui no Iraúna, eu já escutei várias mentiras aqui, só aqui no Iraúna. Cada um fala o que quer. Cada um pensa o que quer. Inventa o que quer.
0: É verdade. Vamos embora. Agradecemos a todos que estavam na sintonia, que participaram, a todos que me parabenizaram. E lembrando que a idade não é o passado do tempo, se o acúmulo da sabedoria de a carta dos Filipenses, agradeça a Deus por mais essa data, ou dizendo, essa efeméride data, né? Efeméride data na minha vida, 53 anos de idade. Obrigado. Até amanhã, se Deus quiser, com a penúltima edição da semana, Como o Tempo é Veloz.
2: Agradecemos a todos pela audiência. Estaremos de volta amanhã em mais uma edição de jornalismo do programa O Iraúna Bom. 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
1: 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Na verdade, não interessa.
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0: pessoa que não presta.
1: Larga esse homem feio, minha filha.
0: Mete o pé.

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0: Mais uma vez.
1: Mais uma vez, tá aí.
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0: 5 e meia.
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0: 6:31.
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1: Pra todos os papais presentes aqui, ó, aquele sentimento que a gente sente quando deita na cama, vê nossos filhos, nossa esposa, a gente sempre quer o melhor pra eles.

0: hoje dá foi o...
1: 7 horas.
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0: 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As notícias do governo federal que movimentaram o país no dia de hoje.
1: Olá, boa noite.
2: Boa noite para você que nos acompanha em todo o país.
1: Quarta-feira, 7 de outubro de 2026.
2: Vamos aos destaques do dia.
1: Idosos, gestantes e crianças estão entre os grupos com maior risco de complicações por erro de dosagens de medicamentos.
2: Campanha nacional estimula a prevenção e registro de falhas em hospitais.

0: saiba como identificar os primeiros sintomas da menopausa e os cuidados disponíveis na rede pública de saúde. Gabriela Noronha.
1: Ao perceber os sintomas, a mulher pode procurar atendimento e, se necessário, é encaminhada ao atendimento especializado.
2: Qualificação profissional.
0: Pronatec abre oportunidades em cursos gratuitos voltados à preservação ambiental. Márcia Fernandes.
3: O programa tem como objetivo expandir o acesso à educação profissional e contribuir para a inserção de jovens e adultos no mercado de trabalho.
2: Hoje, na apresentação da Voz do Brasil, Luciano Seixas e Mariana Jungmann.
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2: Na hora de tomar um remédio, errar a dosagem ou esquecer o horário do tratamento pode trazer sérios riscos à saúde, especialmente para crianças, idosos e gestantes.
0: No Brasil, falhas na receita e na administração de medicamentos representam uma parcela expressiva das ocorrências registradas em atendimentos de saúde.
2: Para alertar a população para esses e outros danos à saúde, a Agência Nacional de Vigilância Sanitária, Anvisa, realiza no mês de outubro uma mobilização nacional voltada à prevenção de erros na hora de se medicar.
4: A campanha da Agência Nacional de Vigilância Sanitária quer fortalecer entre profissionais de saúde e população o hábito de notificar quando um medicamento provocar efeito adverso. A ideia é melhorar os processos e prevenir danos à saúde. No Brasil, erros de medicação e eventos adversos podem ser notificados por meio da plataforma Vigimed. A notificação pode ser feita tanto por profissionais de saúde quanto por pacientes. A presidente do Conselho Regional de Farmácia de Goiás, Luciana Calil, cita que entre os erros mais comuns estão a dosagem e os intervalos de administração.
5: O que nós observamos são erros, por exemplo, de dose, tomar mais ou menos do que é o recomendado. Um outro erro é o erro em relação ao horário. Não atrasar e nem adiantar o horário de tomar o remédio. Um outro erro muito comum é a confusão entre os medicamentos.
4: Segundo a Organização Mundial de Saúde, os erros de medicação causam um impacto global estimado em US$ 42 bilhões por ano e afetam milhões de pacientes. Cerca de 5% deles sofrem danos evitáveis relacionados a medicamentos, sendo que metade desses casos poderia ser prevenida. Idosos, gestantes e crianças estão entre os mais vulneráveis a esse tipo de ocorrência. O diretor da Agência Nacional de Vigilância Sanitária, Anvisa, Tiago Campos, diz que a campanha quer fortalecer a cultura de notificação dos erros, com foco na melhoria dos processos.
6: Isso significa incentivar a identificação e a notificação dos erros, sem foco na punição das pessoas envolvidas, mas sim no aprendizado e na melhoria contínua dos processos.
4: No Brasil, entre dezembro de 2018 e agosto de 2026, a Anvisa recebeu quase 58 mil notificações de erros de medicação, correspondendo a 16,2% de todas as notificações registradas no período. As categorias mais notificadas foram erro de prescrição, omissão de dose, posologia inadequada e erros de administração. Reportagem Luana Karen.
0: O Brasil reforçou a vacinação e a vigilância contra o sarampo diante do aumento de casos nos Estados Unidos e em outros países das Américas.
2: Até 5 de outubro, o país registrou 52 casos da doença. A vacina é gratuita e está disponível nas unidades de saúde pelo Sistema Único de Saúde.
7: Com o avanço do sarampo nos Estados Unidos e em outros países das Américas, o Brasil reforçou a vacinação e a vigilância contra a doença. Nos Estados Unidos, mais de 90% dos casos são de pessoas não vacinadas ou sem informação sobre a vacinação. No Brasil, foram registrados 52 casos importados até 5 de outubro, 41 em São Paulo, 10 no Amazonas e 1 no Rio de Janeiro. Segundo o Ministério da Saúde, as ações incluem busca ativa, investigação de casos, acompanhamento de contatos e bloqueio vacinal. O país continua sem circulação endêmica do vírus. A vacina contra o sarampo está disponível gratuitamente no Sistema Único de Saúde, o SUS. Quem estiver com doses em atraso deve procurar uma unidade de saúde para atualizar a caderneta conforme as recomendações do Programa Nacional de Imunizações. Saiba mais em

0: A saúde. Thaís de Araújo, para a Voz do Brasil.
1: E para manter em dia todas as informações sobre vacinação, doses recebidas e certificados, o cidadão pode contar com a ferramenta Meu SUS Digital.
2: De forma simples, é possível baixar a Carteira Nacional de Vacinação e verificar os imunizantes já administrados.
3: A plataforma do Ministério da Saúde permite verificar registros de vacinas recebidas, acessar a carteira digital de vacinação e emitir documentos e certificados utilizando a conta gov.br. Na área de vacinação, o cidadão pode consultar os imunizantes registrados em seu nome nos sistemas de saúde integrados à Rede Nacional de Dados em Saúde. E é possível verificar, por exemplo, as vacinas recebidas, as doses aplicadas e os respectivos registros de vacinação. A plataforma disponibiliza ainda a Carteira Nacional de Vacinação Digital, onde constam todas as informações recebidas dos sistemas integrados, além do Certificado Nacional de Vacinação contra a Covid-19 e o Certificado Internacional de Vacinação contra a Febre Amarela. Para isso, basta abrir o aplicativo Meu SUS Digital ou acessar o endereço meususdigital.saude.gov.br. Para quem ainda não baixou o aplicativo, ele está disponível de graça para Android e iOS, além da versão da web. Cleide Lopes, para a Voz do Brasil.
1: E quase metade dos municípios brasileiros está em situação de alerta ou risco para a presença do mosquito Aedes aegypti, transmissor da dengue, chikungunya e zika.
2: De acordo com o Ministério da Saúde, 49,2% dos 3.732 municípios avaliados apresentaram esses índices.
1: A maior parte dos criadouros está em vasos e pratos de plantas, garrafas e outros recipientes que acumulam água.
2: Com a proximidade do verão e as condições associadas ao El Niño, a orientação é fazer vistorias regulares para eliminar locais que possam acumular água.
1: Ondas de calor, menstruação irregular, alterações de humor.
2: Sintomas que podem indicar a proximidade da menopausa, que marca o fim da vida reprodutiva da mulher.
1: E o SUS oferece acompanhamento e tratamento especializado para esse período.
4: Há 3 anos, a psicóloga Alessandra Reis começou a perceber mudanças no corpo. Primeiro vieram o esquecimento, a insônia, mas quando ela começou a sentir os fogachos, as famosas ondas de calor, desconfiou que a menopausa estava chegando.
5: O calor, eu suava, vinha de repente, eu ficava cheia de gotículas de suor, assim.
4: O climatério, que começa por volta dos 40 anos da mulher, é a transição fisiológica da vida reprodutiva para a não reprodutiva e é marcado pela redução gradual de hormônios como o estrogênio. Já a menopausa se consolida quando a mulher passa 12 meses consecutivos sem menstruar. Acontece em média aos 52 anos. E o acompanhamento dessas mulheres pode ser feito pelo SUS, o Sistema Único de Saúde. Ao perceber os sintomas, a mulher pode procurar atendimento nas unidades básicas de saúde e, se necessário, é encaminhada ao atendimento especializado. A médica ginecologista e obstetra do Hospital Universitário de Brasília, Bruna Heine, lembra que o tratamento da menopausa deve ser individualizado.
6: A terapia hormonal é o nosso tratamento de primeira linha para os sintomas climatéricos. Ele reduz até em 90% os sintomas, só que existem contraindicações. Então, por isso a importância dessa paciente passar por uma consulta, fazer uma avaliação, né, rastreios. Então, essa paciente, antes de iniciar uma terapia hormonal, normalmente a gente faz um rastreio para câncer de mama, a gente faz rastreio de doenças metabólicas, vê se a pressão está bem controlada, se não tem um diabetes descompensado.
4: Além de tratamento hormonal, o SUS também dispõe de medicamentos como estriol em creme para tratar o ressecamento vaginal, um dos sintomas da menopausa. Nas consultas, também são dadas orientações sobre alimentação, atividade física, sono e saúde mental, além da avaliação de condições crônicas. O Ministério da Saúde recomenda que a mulher tenha acompanhamento constante na atenção primária durante toda a transição. Reportagem Gabriela Noronha.
2: Na era das redes sociais, a preocupação com a segurança das mulheres também.

0: está no ambiente virtual.
1: Exposição de conteúdo íntimo sem autorização, perseguição online e ataques por meio das plataformas digitais estão entre os crimes mais cometidos na internet.
0: E o serviço Ligue 180 está se aprimorando para dar orientação mais precisa para as mulheres que sofrem esse tipo de violência.
1: Nós conversamos com a coordenadora do Ligue 180, Ellen Santos, sobre esse trabalho e o que as vítimas podem fazer quando sofrem uma agressão virtual. Acompanhe. Coordenadora Ellen Costa, bem-vinda à Voz do Brasil, um prazer ter a senhora conosco. Bom, fala pra gente um pouco mais sobre esse acordo, né, que foi firmado entre o Ministério das Mulheres e a Secretaria de Comunicação Social da Presidência da República. O que vai ser desenvolvido a partir dele? Quais são os objetivos?
2: Então, esse acordo, ele parte de uma realidade muito concreta que a gente vive, que é justamente essa violência contra a mulher que também acontece no ambiente digital e nós precisamos estar preparados para enfrentá-la, né? Então, essa parceria do Ministério das Mulheres com a SECOM, da Presidência, ela tem dois eixos que são muito importantes, né? Um deles é justamente a educação midiática. A gente precisa ampliar o conhecimento das mulheres sobre os seus direitos na internet, e o outro eixo é justamente a qualificação do Ligue 180, né, que a gente sempre vem trabalhando para preparar a central, e nesse nicho agora a central vai estar cada vez mais preparada para orientar as mulheres que estejam sofrendo algum tipo de violência no mundo digital. Então a gente está falando de situações de ameaça pela internet, perseguição pelas redes sociais, né, a exposição de imagens íntimas sem consentimento e tantas outros tipos de violência.
1: Foi encaminhado um ofício, né, às plataformas digitais solicitando informações justamente sobre os mecanismos que são adotados por elas para o recebimento das denúncias de violência, como a senhora citou aí alguns exemplos, violência digital, né? Que informações vocês querem e a partir delas o que pode ser feito?
2: Então, a gente quer conhecer de maneira muito objetiva, né, como é que funciona o caminho da denúncia dentro de cada plataforma, né? Então, a gente precisa saber como é que essa mulher deve denunciar, quais são as informações que ela precisa apresentar, os prazos, né, de análise que existem dentro da plataforma e se ela recebe algum tipo de confirmação de que a denúncia foi recebida e se ela consegue também acompanhar o pedido, né, dessa denúncia, quais são os mecanismos que existem ali também para impedir que um conteúdo removido, que ele volte a circular, né? E a gente também quer saber como é que essas plataformas estão tratando esses conteúdos, né, que são produzidos ou manipulados por inteligência artificial e buscar estabelecer, quem sabe ali, um ponto focal também dentro dessas empresas aqui no Brasil.
1: Agora, nos casos em que uma mulher é vítima de violência digital, coordenadora, que tipos de provas ela deve reunir para denunciar posteriormente e quem ela deve procurar para fazer essa denúncia, né? A senhora acabou de mencionar aí, tem essa questão de denunciar nas plataformas, mas ela só deve denunciar na plataforma e aguardar, ela deve reunir provas, como que ela deve proceder quando ela perceber, por exemplo, que ela está sendo vítima de uma exposição de fotos íntimas ou de ameaças na internet?
2: Então, a orientação que, inclusive, as nossas atendentes já estão fazendo, né, é que sempre que for possível e seguro também, ela preserve a prova antes de apagar a mensagem ou antes de bloquear um perfil ou de denunciar aquele conteúdo na plataforma. Então, é importante que, se possível, ela consiga fazer prints completos, né, que ela mostre o perfil, a data, o horário, guardar esses links, o nome dos usuários, número de telefone, mensagem, áudio, né, vídeo que tem também, os e-mails, enfim. Se ela for fazer a denúncia na própria plataforma, guardar também o protocolo de confirmação dessa denúncia. Depois, a gente orienta para que ela procure ajuda. Então, ela pode utilizar os mecanismos de denúncia da própria plataforma ou ela pode procurar os órgãos competentes quando houver crime ali ou necessidade de um atendimento imediato, né? A gente orienta e quando a gente registra a denúncia, a gente encaminha para os órgãos de segurança pública pública, dependendo ali de quem for a competência da apuração. Então, eu quero dizer que ela pode procurar realizar essa denúncia também no Ligue 180, né? A gente acolhe essa mulher, a gente presta as informações sobre os direitos, registra a denúncia, então essas provas que ela conseguiu juntar, ela também pode encaminhar para o 180 via os seus canais de acesso, e a gente orienta também sobre os serviços da

0: rede de atendimento, quais são os órgãos que ela pode procurar no seu território. E aí é importante a gente sempre fazer uma distinção, tá? Se houver uma situação de risco imediato, uma ameaça concreta à integridade física da mulher naquele momento, a gente sempre orienta para ligar para o 190 da Polícia Militar, que tem a competência de ser acionada nesses casos, né? Vai chegar ali numa situação de urgência e emergência.
1: Bom, para a gente concluir, então, a senhora pode dizer para a gente quais são os canais do Ligue 180, né? Obviamente, a gente tem a ligação para o número 180, mas o Ligue 180 hoje é uma plataforma maior e tem outros canais, né?
0: Sim, a central hoje é uma central que ela é multicanal, né? Então, sim, a gente liga gratuitamente para o 180, que é o tridígito, é muito bem disseminado, mas a gente também tem o atendimento via WhatsApp, através do número 61 9610 180. Nós temos o atendimento por e-mail, videochamada Libras, o webchat, todos esses também no site do Ministério das Mulheres. Todos esses canais funcionam 24 horas por dia, todos os dias da semana, tá? Aí eu gostaria só de reforçar para as mulheres que estão nos acompanhando ou terceiros que sabem de situações, né? Não precisa esperar uma situação se agravar para procurar o Ligue 180. Então, se ela estiver vivendo uma situação de violência, inclusive no ambiente digital, ou simplesmente se ela tiver uma dúvida sobre os seus direitos, sobre onde buscar ajuda, procura a central, procura o Ligue 180. A gente existe justamente para acolher, para orientar, ajudar essa mulher a encontrar os caminhos de proteção.
1: Muito bem, no ambiente digital e fora dele também, né? Eu conversei com Ellen dos Santos Costa, coordenadora geral da Central de Atendimento à Mulher, o Ligue 180. Muito obrigada, Ellen, pela sua entrevista à Voz do Brasil.
0: Eu que agradeço, um bom trabalho a todos.
2: A Procuradoria-Geral da Fazenda Nacional publicou edital que oferece condições para regularização de débitos.
1: A depender do caso, o contribuinte pode conseguir até 100% de desconto. Para transações de pequeno valor, a redução pode chegar a 50% do total da dívida.
2: Os interessados têm até o dia 9 de outubro para aderir através do endereço regularize.pgfn.gov.br.
1: E as empresas que pensam em renegociar dívidas com a União contam com uma novidade.
2: O sistema Regularize agora permite acesso às funcionalidades usando a conta gov.br.
3: O novo acesso ao sistema Regularize está disponível para quem é responsável por uma pessoa jurídica e tem conta gov.br, nível prata ou ouro. A novidade torna mais direto o acesso aos serviços do Regularize e dispensa a necessidade de outros procedimentos para entrar no ambiente da pessoa jurídica, como detalha Raquel Ribeiro de Carvalho, coordenadora nacional de atendimento da Procuradoria-Geral da Fazenda Nacional.
4: Você poderá, por exemplo, consultar débitos inscritos em dívida ativa da União e do FGTS em nome da empresa, emitir guia de pagamento, fazer negociação do débito da empresa, mas atenção, para conseguir esse acesso, você precisa constar como responsável legal pelo CNPJ no cadastro da Receita Federal do Brasil.
3: Para acessar, é só seguir estes passos. Após fazer o login no portal Regularize com a conta gov.br, prata ou ouro, clique no seu nome e depois em alterar perfil de acesso. Informe o CNPJ da empresa pela qual você é responsável e clique em alterar perfil. O endereço do portal é o gov.br/regularize. Reportagem Luciana Colares de Holanda.
1: O Programa Nacional de Acesso ao Ensino Técnico e Emprego, o Pronatec, está com 1 milhão e 500 mil vagas abertas para cursos gratuitos de qualificação profissional voltados à área ambiental.
2: As oportunidades estão distribuídas em 11 estados e incluem informações em áreas como energias renováveis, biocombustíveis e preservação do meio ambiente.
5: Ao todo, serão oferecidas 1,5 milhão de vagas para cursos de qualificação profissional em áreas relacionadas à preservação, conservação, recuperação ou melhoria do meio ambiente. O diretor de Articulação e Fortalecimento da Educação Profissional e Tecnológica

0: Lógica do Ministério da Educação, Sérgio Pedini, conta onde os profissionais que concluírem esses cursos poderão atuar.
1: A sociedade mudou, né? Todas as atividades acabam derivando para um interesse na área ambiental, o que é muito bom, né? Frente ao que a gente encontra de desafios aí de mudanças climáticas, né? Então, hoje uma capacitação dessa qualifica a pessoa para atender qualquer setor.
0: As vagas são oferecidas por meio do Pronatec, o Programa Nacional de Acesso ao Ensino Técnico e Emprego. O programa tem como objetivo expandir o acesso à educação profissional e tecnológica e contribuir para a inserção de jovens e adultos no mercado de trabalho. Os 11 cursos gratuitos são ofertados nos estados do Maranhão, Minas Gerais, Mato Grosso do Sul, Pará, Pernambuco, Piauí, Rio de Janeiro, Rio Grande do Norte, Roraima e Rio Grande do Sul. Jonas Benício Costa é pedreiro e decidiu investir em uma nova formação. Agora, ele é aluno do curso de instalador de sistemas fotovoltaicos, oferecido pelo Instituto Federal do Maranhão, e conta como tem sido a experiência.
2: A gente cresce um pouco mais no mercado de trabalho, enriquece o currículo, e são vários benefícios que um curso desse tem a oferecer para a gente, né? Porque o conhecimento é uma coisa que ninguém te rouba.
0: Sérgio Pedini, do Ministério da Educação, destaca a importância de investir na educação profissional.
1: Cursos de qualificação profissional acabam abrindo oportunidades muito semelhantes a quem tem um título de graduação, que inclusive muitos estão passando dificuldade. Então a gente tem que entender a educação profissional tecnológica como um espaço de oportunidades para esse mundo que mudou.
0: As vagas e os cursos disponíveis podem ser consultados no painel de oportunidades do Pronatec na internet. Para participar, é necessário atender aos pré-requisitos indicados para cada curso. As informações sobre inscrição estão disponíveis nos editais e nos canais das instituições que oferecem os cursos. Reportagem, Márcia Fernandes.
3: Participantes do Exame Nacional do Ensino Médio, que são concluintes da rede pública de ensino, deverão selecionar obrigatoriamente o idioma de preferência para a prova de língua estrangeira até o dia 18 de outubro.
4: Os estudantes devem escolher entre inglês ou espanhol. Quem perder esse prazo fará obrigatoriamente a prova de inglês, sem chance de mudança.
3: E aqueles que tiveram a inscrição automática deverão preencher o questionário socioeconômico disponível no site de inscrição para acessar o local de prova.
4: Para fazer o preenchimento e também selecionar a língua estrangeira, basta acessar enem.inep.gov.br.
3: E essas foram as notícias do governo federal.
4: Uma realização da Secretaria de Comunicação Social da Presidência da República.
3: Com produção da empresa Brasil de Comunicação.
4: Fique agora com o Minuto do TCU. Em seguida, as notícias do Poder Judiciário e do Congresso Nacional. Boa noite.
3: Boa noite, até amanhã.
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6: 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Você vai ouvir agora notícias do Poder Judiciário.
8: STF exclui o crédito presumido de ICMS da base do PIS e da COFINS.
9: Resolução do CNJ prevê fim de processos judiciais em dívidas de até 10 mil reais.
8: Missões de observação eleitoral destacam a transparência e organização das eleições 2026.
9: Boa noite, eu sou Marcela Luiza.
8: E eu sou Walter Lima.
9: O Supremo Tribunal Federal excluiu o crédito presumido de ICMS da base do PIS e da COFINS.
8: Prevaleceu o entendimento de que o benefício fiscal concedido por estados e pelo DF não deve integrar a base das contribuições federais.

0: Marta Ferreira.
1: O julgamento chegou a ser iniciado no plenário virtual, quando havia sido formada maioria favorável aos contribuintes. Só que um pedido de destaque levou a análise para o plenário físico. Os votos proferidos pelos ministros aposentados foram mantidos. Autor do destaque, o ministro Gilmar Mendes, votou no sentido da inclusão dos créditos presumidos de ICMS na base de cálculo do PIS e da COFINS, mantendo a posição que havia adotado no plenário virtual. No final, prevaleceu o entendimento de que o benefício fiscal concedido por estados e pelo Distrito Federal não deve integrar a base das contribuições federais.
2: Resolução do CNJ de 2026 prevê o fim de processos judiciais referentes a dívidas de baixo valor movidos por bancos.
0: A norma prevê a extinção de processos judiciais movidos por bancos quando a dívida for de até 10 mil reais. Marcelo Della Libera.
3: Essa resolução trata de processos de baixo valor e sem perspectiva de satisfação, ou seja, quando não foi possível localizar o devedor ou quando, mesmo localizado, não foram encontrados bens suficientes para pagar a dívida. Tratam de processos de cobrança que continua tramitando, mas sem perspectiva concreta de que o credor consiga receber o valor que lhe é devido. O objetivo da medida é aumentar a eficiência do sistema de justiça, que deixa de lado dívidas de baixo valor sem perspectiva de pagamento e pode priorizar processos mais complexos.
2: Convidados internacionais que participaram das missões de observação eleitoral neste ano reconheceram a confiabilidade, a organização e a transparência do trabalho da Justiça Eleitoral na condução do primeiro turno das eleições.
0: O relatório preliminar foi divulgado nesta terça-feira. Vitor Struck.
4: O documento foi elaborado por representantes da Organização dos Estados Americanos, a OEA, do Parlamento do Mercosul, do Carter Center dos Estados Unidos, da Liga dos Estados Árabes, além de universidades brasileiras, como a Pontifícia Universidade Católica de São Paulo. Participaram das missões 91 observadores e observadoras de 23 nacionalidades.
2: Tribunal Superior do Trabalho e Astral, Associação Brasileira de Televisões e Rádios Legislativas, firmam acordo de cooperação institucional.
0: Uma forma de ampliar a divulgação de conteúdos audiovisuais produzidos pelo Tribunal. Rafael Silva.
5: A parceria com as emissoras que integram a Astral vai permitir à Secretaria de Comunicação Social do TST levar a um maior número de ouvintes por todo o país todo o conteúdo multimídia produzido. Tudo o que é de interesse nas relações de trabalho pode ser utilizado pelas emissoras associadas em diferentes formatos e plataformas, como televisão, rádio, sites, aplicativos, plataformas de streaming, redes sociais e podcasts.
2: STJ decide que violação de patente permite reconhecer dano moral presumido.
0: Isso significa que não é preciso prova de prejuízo à imagem, à reputação ou ao prestígio da empresa. Fátima Uchoa.
6: O STJ restabeleceu a condenação por danos morais imposta pelas instâncias de origem em Goiás a empresas que fabricaram e venderam sem autorização do titular cópia de uma máquina agrícola protegida por patente de modelo de utilidade, concedida pelo Instituto Nacional da Propriedade Industrial para proteger melhorias no uso ou na fabricação de objetos já existentes. Para os ministros, a proteção da patente como espécie de propriedade industrial segue a mesma lógica já adotada pelo STJ a casos de uso indevido de marca. A relatoria foi do desembargador convocado Luiz Carlos Gamboge.
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2: Uma boa noite.
0: E até amanhã.
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9: Eu sou Paula Groba.
10: E eu sou Humberto Pinheiro.
9: E estes são os destaques de hoje do Jornal do Senado, que começa agora.
10: Em segundo dia de discussões, fim da escala 6x1 gera debate sobre momento da votação.
9: Senadores de

0: divergem sobre MP que proíbe bets no Brasil.
1: Agentes de trânsito podem ter lei geral e porte de arma.
0: Boa noite.
2: Boa noite.
0: A proibição das bets em todo o país divide governo e oposição no Senado. Na volta dos trabalhos parlamentares após o primeiro turno das eleições, os senadores discutem os efeitos da medida provisória que suspende a atuação das empresas de apostas.
2: Em vigor desde 25 de setembro, a MP é questionada no Supremo Tribunal Federal por representantes do setor que alegam violação à segurança jurídica e à livre iniciativa. Os detalhes com o repórter Alexandre Campos.
3: O futuro da medida provisória que proíbe as bets em todo o território nacional está nas mãos do Supremo Tribunal Federal. Relator de ações que questionam a constitucionalidade da lei que regulamenta as apostas de quota fixa no país, o ministro Luiz Fux deve decidir também sobre os pedidos de entidades ligadas ao setor para suspender a eficácia da MP editada pelo governo em 25 de setembro. Associações das empresas que exploram esse negócio no país e de emissoras de rádio e TV, além de clubes de futebol, alegam que o texto gera insegurança jurídica e viola o princípio da livre iniciativa. Ao se manifestar contrariamente à exploração de apostas no país, a senadora Damaris Alves, do Republicanos do Distrito Federal, afirmou que os representantes desse segmento têm razão em questionar a proibição imediata por meio de medida provisória.
4: Eles contrataram. Existe contrato de publicidade com emissoras. Então, quando você tem um contrato de publicidade, você já contratou um monte de gente. Então, vai ter desemprego. Então, que acabe-se com as bets de forma escalonada, dando para o segmento a oportunidade de interromper os seus contratos sem prejudicar tanta gente. Mas podemos, por exemplo, de imediato proibir as publicidades. Eu sou relatora do projeto que proíbe a publicidade. Isso sim, vamos proibir a publicidade agora. Acabar do jeito, o Congresso cometeu um erro em liberar, agora vai cometer um outro erro acabando dessa forma.
3: Já o senador Jacques Wagner, do PT da Bahia, acredita que se o ministro Luiz Fux não for favorável à ação que questiona a MP, o texto deve ser aprovado pelo Congresso Nacional.
5: Eles ingressaram no STF, eu não sei qual vai ser a posição do ministro Fux, que foi para quem foi distribuído. Aqui eu acho difícil que alguém sustente contra o que virou uma doença social de graves consequências no Brasil inteiro. Então, defender o dinheiro dos donos das bets contra o suicídio e a depressão de milhares de pessoas, eu acho muito difícil.
3: Além de proibir as bets em todo o território nacional, a MP editada pelo governo veda publicidade, propaganda e patrocínio relacionados a esse tipo de atividade e impõe obrigações aos provedores de aplicações de internet e lojas virtuais, como o impedimento de oferecer produtos ou serviços referentes a apostas.
0: E os agentes de trânsito podem ganhar uma lei geral para unificar o regime jurídico da carreira em todo o país.
2: A proposta, já aprovada na Comissão de Segurança Pública e em análise na Comissão de Constituição e Justiça, também garante o direito ao porte de arma de fogo para profissionais que atuam em atividades externas. Repórter Bruno Lourenço.
6: A proposta de lei geral dos agentes de trânsito aprovada na Comissão de Segurança Pública reconhece a carreira como típica de Estado. O relator, senador Efraim Filho, do PL da Paraíba, destacou que esse entendimento evitaria a delegação integral de suas atribuições a empresas privadas. Sobre o porte de arma, o senador defendeu, na ocasião, a previsão de que o direito seja restrito aos agentes que trabalham diretamente na fiscalização ostensiva.
7: Apesar de considerarmos valorosa a previsão de porte de arma de fogo para os agentes de trânsito, é necessário limitar esse direito àqueles servidores que exerçam atividades de forma ostensiva e externa, tendo em vista o caráter finalístico restritivo do Estatuto.
6: O texto, que será analisado agora na Comissão de Constituição e Justiça, tem o objetivo ainda de evitar uma ampliação conceitual excessiva da atividade policial, ao assegurar que as atribuições de engenharia e educação continuem sendo partes integrantes da segurança viária, sem serem descaracterizadas. Depois da CCJ, o projeto de lei vai ao plenário do Senado.
0: Tomou posse nesta terça-feira a nova senadora pelo Distrito Federal, Leani Lemos, do PSB. Servidora de carreira do Senado desde 1993, ela ocupa a vaga da senadora Leila Barros, de quem é primeira suplente. Leila está licenciada.

0: Avaliada por 120 dias para tratar de interesses particulares. O afastamento termina em fevereiro de 2027.
1: No primeiro discurso como senadora, Leani disse que vai atuar em defesa da democracia, do fortalecimento das instituições e do federalismo. Também citou como prioridades uma gestão pública eficiente, a redução das desigualdades e a ampliação de oportunidades. Emocionada, Leani lembrou sua trajetória no Senado e a história do pai, um paraibano que chegou a Brasília em 1958 para trabalhar na construção do prédio do Congresso Nacional.
2: Hoje, os netos do meu pai estão aqui, na tribuna de honra, mas muitos outros netos de candangos continuam a lutar por um emprego, um salário digno, uma jornada que não seja 6x1 e uma vida de alegria com suas famílias. É tudo o que essas pessoas pedem e é pouco.
0: E a proposta que acaba com a escala 6x1 no Brasil avançou mais uma etapa no Senado, mas o momento da votação divide os senadores.
1: Na segunda sessão de discussão, a oposição questionou a decisão de acelerar a análise às vésperas do segundo turno das eleições. Já a base do governo defendeu a votação e classificou o fim da escala 6x1 como uma reivindicação histórica dos trabalhadores. Repórter Douglas Castilho.
3: Líder da oposição, o senador Rogério Marinho, do PL do Rio Grande do Norte, questionou o fato de o governo pautar o tema às vésperas do segundo turno.
4: Não nos negamos a discutir jornada, não nos negamos a discutir esse ou qualquer outro assunto. A estratégia é que o regimento seja cumprido, que haja discussão, que haja interstício, que não haja atropelo. Nós não somos contra nem a favor do fim da escala 6x1, nós somos a favor de que haja uma jornada flexível. Quem trabalha precisa ter a condição de escolher e fazer a sua própria condição de trabalho.
3: A líder do governo no Senado, Tereza Leitão, do PT de Pernambuco, disse que já está colhendo assinaturas para acelerar a tramitação.
5: Meu desejo era que essa PEC fosse votada aqui no plenário imediatamente depois da aprovação quase unânime na Comissão de Constituição e Justiça. O que é que pode mudar este rito? É um calendário especial. Estamos recolhendo as assinaturas.
3: Faltam 3 sessões de discussão para a votação em primeiro turno e outras 3 para o segundo turno. Entre os 2 momentos, deve haver um intervalo de 5 dias úteis que poderá ser modificado caso o requerimento de Tereza Leitão seja aprovado.
6: Eleições 2026.
0: Você sabia que eleitores que não votaram no último domingo podem votar normalmente no segundo turno? Isso acontece porque a Justiça Eleitoral considera cada turno como uma eleição independente. Por isso, o não comparecimento à primeira etapa da votação não impede a participação no segundo turno. Para votar, a eleitora e o eleitor precisam apenas estar com o título em situação regular, ou seja, o documento não pode estar cancelado nem suspenso.
1: No dia 25 de outubro, o Distrito Federal e 6 estados irão eleger seus governadores. Na mesma data, ocorrerá em todo o país o segundo turno para escolher o presidente da República. O senador Paulo Paim, do PT do Rio Grande do Sul, enfatizou a importância de voltar às urnas. Na avaliação dele, os eleitores devem comparar os projetos dos 2 candidatos e acompanhar os debates que devem ocorrer antes da eleição.
7: No fundo, pede para que as pessoas votem, que assim é a democracia. Mas comparem os 2 projetos. São 2 projetos. Você pode escolher. Quando der o debate dos 2 candidatos, cada um vai demonstrar o que fez durante a vida e o que pretende fazer ganhando as eleições.
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1: Edição de Paulo Groba e trabalhos técnicos de Eliseu Caires. O Jornal do Senado fica por aqui. Acompanhe agora as notícias da Câmara dos Deputados. Boa noite.
0: Boa noite e até amanhã.
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10: Plenário da Câmara pode votar mudanças na legislação sobre mineração.
11: 12 partidos e 2 federações não cumpriram a cláusula de barreira.
10: Bancada feminina manterá atuação suprapartidária na próxima legislatura.

0: Boa noite. Deputadas da bancada feminina afirmam que a atuação do grupo continuará sendo suprapartidária em 2027. Os resultados das urnas mostraram um aumento de 90 para 109 deputadas entre os 513 que compõem a Câmara. A repórter Silvia Munhato tem as informações.
1: Deputadas da bancada feminina da Câmara acreditam que, apesar da acentuada divisão ideológica do país, reafirmada nos resultados do primeiro turno das eleições, a atuação do grupo continuará sendo suprapartidária. Em entrevistas ao programa Painel Eletrônico da Rádio Câmara, tanto a deputada Jaque Rocha, do PT do Espírito Santo, atual coordenadora da bancada, quanto a deputada Soraya Santos, do PL do Rio de Janeiro, defenderam, por exemplo, a luta pela reserva de cadeiras para as mulheres no parlamento. Hoje há reserva de 30% para candidaturas femininas, com recursos proporcionais, mas não de cadeiras. Jaque Rocha acredita que a reserva poderia começar com os mesmos 30%. A partir de 2027, a bancada vai subir de 90 para 109 deputadas, em um total de 513, ou seja, pouco mais de 20%. Para Soraya Santos, a reserva poderia ser de 50%, já que as mulheres representam 52% do eleitorado. Segundo ela, isso poderia até reduzir os ataques contra as candidaturas femininas.
2: Se você perguntar para as deputadas e parlamentares dos países europeus, elas não sofrem esse tipo de ataque. Por quê? Porque as cadeiras já estão lá definidas, 50% para um, 50% para outro, ou 30% que seja. Isso já está consolidado. Então, as mulheres, ainda por cima, sofrem ataques de formas diferentes para que elas se desestimulem na disputa eleitoral.
1: Soraya Santos lembra que ainda há muito o que fazer, já que estados como Piauí e Roraima e o Distrito Federal não elegeram nenhuma mulher como deputada federal. Para Jaque Rocha, as mulheres acabam se unindo em relação a várias pautas que são comuns.
3: A gente consegue colocar o direito das mulheres acima de qualquer questão ideológica ou até mesmo de pensamento individual. No dia de hoje, infelizmente, as estatísticas nos mostram que vão morrer 4 mulheres vítimas de feminicídio no nosso país. Então, nós não podemos fechar os olhos para esses dados e estatísticas.
1: Jaque Rocha explicou que a principal pauta é colocar mais recursos no orçamento para temas como combate à violência contra a mulher e o apoio ao empreendedorismo feminino. Da Rádio Câmara de Brasília, Silvia Munhato.
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5: Eleições. 12 partidos e 2 federações não cumpriram a cláusula de barreira nas eleições deste ano, mas a situação ainda pode mudar com decisões judiciais. Quem explica os detalhes é a repórter Paula Bittar.
6: Nas eleições deste ano, 12 partidos políticos e 2 federações não atingiram a cláusula de barreira. Criada em 2017, a cláusula estabelece critérios para que as legendas possam acessar os recursos do fundo partidário e o tempo de rádio e TV destinado à propaganda partidária. Segundo as regras, os partidos precisavam obter nas eleições para deputado federal ao menos 2,5% dos votos válidos distribuídos em pelo menos 9 estados, com um mínimo de 1,5% dos votos válidos em cada um. A outra opção era eleger pelo menos 13 deputados federais, distribuídos em no mínimo 9 estados. PDT, Agir, Mobiliza, Avante, PSTU, PCB, PRTB, DC, PCO, Democrata, UP e Missão foram as legendas que não passaram na cláusula de barreira. Desses, apenas PDT, Avante e Missão elegeram algum deputado. Já as federações que não cumpriram

0: os critérios foram PSOL Rede e PRD Solidariedade. Marina Lacerda, cientista política e professora do mestrado da Câmara, ressalta que o papel da cláusula de barreira é evitar uma superfragmentação partidária e permitir o debate político.
1: Qual é o objetivo do sistema proporcional? Você representar a diversidade de opiniões que existem na sociedade. O problema do sistema proporcional é que ele pode ter regras que vão levando a uma fragmentação partidária imensa. Então, ao longo da última década, o Brasil foi criando regras para equilibrar. Não perder a representação de minorias e de grupos que não são majoritários na sociedade, mas também de ter uma racionalidade do sistema partidário.
0: Mas esse equilíbrio nem sempre é perfeito, segundo a cientista política. Marina Lacerda cita o exemplo do PSOL, partido que não atingiu os critérios, mas que é conhecido por representar diversas minorias, tendo parlamentares indígenas e trans, por exemplo. A Federação PSOL Rede não atingiu a cláusula por uma diferença de 185 votos. O grupo alcançou 1,5% dos votos válidos para deputado federal em 8 estados, mas registrou 1,49% no Espírito Santo e elegeu 15 deputados federais, mas distribuídos apenas por 6 estados. O cientista político Paulo Castro aponta que as regras já têm surtido efeito com a redução de siglas com representação na Câmara.
2: Isso já reflete o movimento dos partidos de se unirem em federações para evitar eventuais problemas para atingir a cláusula de barreira. Então, a cláusula de barreira, ela segue de fato esse propósito para o qual ela se propõe, que é de diminuir o número de partidos para que a Câmara tenha um cenário de disputas nacionais e não apenas partidos pequenos, que muitas vezes não têm ramificação nacional, que estão aqui representados, mas sem essa capacidade de participar do grande debate político brasileiro.
0: Mas a situação dos partidos que ficaram fora da cláusula ainda não está completamente definida. Decisões judiciais podem alterar a validade de votos e os percentuais. Partidos podem se fundir ou incorporar outras legendas ou ainda entrar em uma nova federação. Da Rádio Câmara, de Brasília, Paula Bittar.
3: Segurança Pública.
4: Zuco do PL do Rio Grande do Sul é um dos autores da proposta que torna obrigatório o trabalho de presos condenados em regime fechado e semiaberto. Pelo texto, metade da remuneração obtida com a atividade deve ser destinada ao custeio e à manutenção do sistema prisional.
5: A outra metade do salário, segundo o deputado, seria repassada à família do detento. Zuco argumenta que os recursos destinados ao sistema prisional podem financiar melhorias na infraestrutura das unidades, além de ações de segurança, ressocialização e capacitação profissional dos presos.
3: Educação.
4: Os deputados estão analisando um reforço da inclusão escolar de pessoas autistas e com altas habilidades. O repórter José Carlos Oliveira tem mais detalhes sobre a proposta.
6: A Câmara dos Deputados analisa projeto de lei com foco na inclusão escolar de pessoas com transtorno do espectro autista. O texto original da deputada Carla Dixon, do PL do Rio Grande do Norte, já foi aprovado nas comissões de Educação e de Defesa dos Direitos das Pessoas com Deficiência, que estenderam as medidas também para os estudantes com altas habilidades ou superdotação na rede pública da educação básica. A proposta cria a política Incluir, com o objetivo de apoiar ações voltadas à permanência, à participação e à aprendizagem desses estudantes. A Câmara tem uma frente parlamentar de proteção às pessoas com transtorno do espectro autista, coordenada pelo deputado Felipe Beccari, do Podemos de São Paulo.
7: Existem muitos projetos parados na Câmara dos Deputados que tratam desse universo do autista. Então a gente precisa resgatar esses projetos, atualizá-los, fazer um novo bloco, né, que atenda às necessidades dos autistas hoje, para que a gente consiga avançar nas políticas públicas.
6: O projeto de lei que reforça a inclusão escolar de pessoas autistas e com altas habilidades ainda vai passar por votação nas comissões de Finanças e Tributação e de Constituição e Justiça. Da Rádio Câmara de Brasília, José Carlos Oliveira.
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1: Transportes. Projeto obriga companhias aéreas e operadores aeroportuários a oferecer equipamentos mais seguros para embarque e desembarque remoto. A proposta de Maurício Neves, do PP de São Paulo, prioriza idosos, pessoas com deficiência, gestantes, lactantes e passageiros com mobilidade reduzida.
2: O deputado acrescenta que o texto prevê o uso de rampas e plataformas elevatórias, mas proíbe escadas íngremes como o único acesso para esses passageiros. Segundo Maurício Neves, o projeto também estabelece multas para empresas que descumprirem as regras.
1: Agricultura. Dalo Barreto, do União da Bahia, apoia a proposta que cria regras diferenciadas para pequenos produtores rurais que cometerem infrações ambientais. Em vez de sofrer imediatamente sanções, como embargo da atividade ou a apreensão de produtos, eles terão 24 meses para corrigir os danos.
2: Dalo Barreto avalia que o prazo permite a adequação ambiental sem interromper a produção que garante o sustento da família. Pela matéria em tramitação na Câmara, as penalidades poderão ser aplicadas caso o produtor não faça as correções dentro do período estabelecido.
1: Jorge Brás, do Republicanos do Rio de Janeiro, propõe manter as exigências sanitárias para a importação de amêndoas de cacau da Costa do Marfim e impedir a flexibilização de regras. A ideia é proteger as plantações brasileiras contra pragas que podem chegar com o produto importado.
2: Jorge Brás defende que qualquer alteração nas regras seja feita somente após uma análise formal dos riscos e com base em evidências científicas. O deputado argumenta ainda que é preciso garantir mais proteção à produção nacional de cacau.
1: Tião Medeiros, do PP do Paraná, propõe retirar a exigência do Registro Geral da Atividade Pesqueira para os produtores de peixes e outros animais aquáticos. O deputado explica que a medida evita burocracia e custos adicionais para os aquicultores.
2: O deputado acrescenta que a produção já é fiscalizada por meio da nota fiscal e da guia de trânsito animal, que garantem o controle sanitário e a origem dos produtos. Para Tião Medeiros, exigir também o registro não traz mais segurança e pode dificultar a comercialização.
1: Votação. Vários projetos polêmicos e com urgência aprovada podem ser incluídos na pauta de votações do plenário. Uma dessas propostas prevê mudanças na legislação sobre mineração. Saiba mais sobre a perspectiva de votações na reportagem de Antônio Vital.
3: Depois do primeiro turno das eleições, diversos projetos estão prontos para entrar na pauta de votações do plenário da Câmara. Um deles é o que reduz a jornada normal de trabalho para 40 horas semanais e garante 2 dias de repouso semanal remunerado, sem redução de salário. O projeto apresentado pelo governo regulamenta a proposta de emenda à Constituição aprovada pelos deputados no primeiro semestre e que aguarda análise pelo Senado. O projeto prevê regras de transição, como da proposta de emenda à Constituição já aprovada. A jornada passa a ser de 42 horas semanais 2 meses depois da publicação da lei. Um ano depois desse prazo, passa a valer o limite definitivo de 40 horas semanais. Mas ainda não há consenso para a votação do projeto, que é criticado pela oposição e por entidades empresariais. Também pode ser votado o projeto que aumenta o limite de receita bruta anual para os microempreendedores individuais, os MEIs. Hoje podem ser enquadrados como MEI, pagando menos impostos, microempreendedores que faturem até R$ 81 mil reais por ano. O projeto aumenta esse limite para R$ 130 mil reais. Além disso, permite que o MEI contrate até 2 empregados. Hoje pode contratar apenas 1. Esse texto, porém, pode ainda ser alterado até a data da votação. O governo admite um teto de R$ 140 mil reais para os microempreendedores. Outro projeto que ganhou regime de urgência e pode ser votado a qualquer momento é o que altera diversos pontos da legislação da mineração. Entre outras medidas, o texto amplia o conceito de garimpeiro e cria o leilão social, que vai ofertar áreas de menor volume de minérios e pode beneficiar cooperativas de garimpeiros, que terão prioridade no processo de autorização. A proposta foi apresentada por um grupo de trabalho criado em 2022 e é assinado pelo deputado Felipe Barros, do PL do Paraná, coordenador do grupo, que foi eleito senador. A justificativa é que o projeto dá mais agilidade ao processo de mineração. Um dos pontos dispensa o licenciamento ambiental para lavras se a tecnologia usada não provocar impactos significativos. O regime de urgência provocou discussão no plenário. O governo se manifestou contra a proposta e pediu mais discussão antes da votação, como disse a deputada Érica Cocai, do PT do Distrito Federal.
4: Esse projeto é para legalizar o garimpo, e legalizar o garimpo sem regras. O Brasil inteiro viu o desastre

0: que houve no território Yanomami, pela ação sem regras do próprio garimpo. Acho que não dá para ficar todo o tempo passando a boiada, porque meio ambiente é fundamental para a própria soberania. Mas nós também temos a posição do Ministério do Planejamento, da Casa Civil, contra esta proposição. Não dá para liberar, como está se propondo, o garimpo sem regras.
1: Já o deputado Joaquim Passarinho, do PL do Pará, relator do grupo de trabalho que apresentou a proposta, defendeu as mudanças na lei de mineração. Segundo ele, o objetivo é permitir que pequenas empresas atuem no setor.
2: No nosso projeto, não há nenhum tipo de restrição ao meio ambiente, não há nenhum tipo de facilitação, não há anuência prévia, não há tácita, não há nada disso. Pelo contrário, o que nós estamos tentando é tirar da mão de 5, 6 empresas, umas nacionais, outras internacionais, que detêm quase todo o subsolo nacional pesquisado. Está na mão de 5 empresas. E essas empresas não dão anuência para as menores empresas trabalharem. E o subsolo brasileiro, ele é do povo brasileiro.
1: Outras propostas que podem ser votadas foram apresentadas como prioridade no primeiro semestre pela Frente Parlamentar da Agropecuária. Um dos projetos suspende por 2 anos sanções e embargos ambientais a pequenos produtores rurais. A medida não tem apoio do governo, que argumenta que na Amazônia Legal, isso pode significar a suspensão de sanções a quem possui propriedades de até 400 hectares. Outro projeto pronto para ser votado é criticado pela oposição desde o início do ano e ainda não tem consenso para ser votado. A proposta combate a misoginia, que é como se chama o ódio, desprezo ou preconceito contra as mulheres. O texto, já aprovado pelo Senado, foi alterado pela deputada Tabata Amaral, PSB de São Paulo, coordenadora do grupo de trabalho que analisou a proposta. O texto aprovado pelo Senado equipara a misoginia ao crime de racismo, o que a torna inafiançável e imprescritível. Na nova versão, a relatora alterou principalmente a definição de misoginia. Ela retirou os termos ódio e aversão à mulher, previsto no projeto original para caracterizar a misoginia e considerados vagos pela oposição. Na nova versão, misoginia é descrita como a prática, a indução ou a incitação de menosprezo ou discriminação contra a mulher que promova violência. A pena prevista é de 2 a 5 anos de prisão. Da Rádio Câmara de Brasília, Antônio Vital.
3: Justiça.
4: Paulo Litro, do União do Paraná, apoia a proposta de emenda à Constituição que estabelece mandato de 12 anos sem recondução para ministros do Supremo Tribunal Federal. A medida mantém as 11 vagas da corte com idade de ingresso entre 45 e 70 anos.
5: A PEC, apoiada por Paulo Litro, também divide entre executivo, legislativo e judiciário a indicação dos integrantes da corte. O texto ainda estabelece períodos de quarentena antes da indicação e depois da saída. Do STF.
4: A Câmara aprovou e encaminhou para o Senado projeto que atualiza a estrutura da Advocacia Geral da União. Vinícius Gurgel, do PL do Amapá, informa que o texto reorganiza e define atribuições das carreiras que integram o órgão responsável pela defesa jurídica da União.
5: Vinícius Gurgel avalia que a reorganização pode tornar mais eficiente a atuação da AGU, reduzindo sobreposições e tornando mais claras as competências dentro da estrutura institucional.
4: Projeto aprovado pelo Congresso e já transformado em lei, cria 8 varas federais no Amazonas e em Mato Grosso do Sul. João Maia, do PP do Rio Grande do Norte, avalia que a medida amplia a presença da Justiça Federal em regiões.
6: 8 horas. 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